faz chover, Senhor. Derrama água sobre o sedento, Senhor. Rio sobre a terra seca, Senhor. Nós profetizamos a transformação de todo o deserto, toda a terra seca, toda a terra árida, num verdadeiro manancial para o louvor da tua glória, Senhor. Profetizamos o derramamento de uma água pura, de uma água limpa, sobre a tua igreja, sobre esta terra, sobre a nossa nação e sobre as demais nações, Senhor. Profetizamos um verdadeiro avivamento, algo genuíno, que seja uma obra do teu Espírito Santo, revelando as coisas mais íntimas do teu coração, Senhor, para o teu povo. Sim, faz chover, Senhor. Oh, faz chover, Senhor. Profetizamos também a transformação dessa cidade. Profetizamos a santificação dessa cidade, Senhor.

para proclamar as tuas virtudes, proclamar o teu poder, a tua autoridade para o Rio de Janeiro e para todo o Brasil, Senhor. Faz chover, Senhor. Faz chover sobre nós, Senhor. Faz chover sobre o teu povo, Senhor. E transforma a rádio.

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1: Hallelujah. Porque não há lugar melhor, Senhor, que a tua presença. E também não há nada nesse mundo, Senhor, que se compare a ti. Um só segundo sem a tua presença nos dá saudade.

exaltação do nome, Deus. Aleluia. Oh, glórias ao teu nome. Aplauda o nome do Senhor, aplauda o nome do Senhor.

Senhor, nós levantamos a nossa voz a Ti, Deus. Nós clamamos a Ti, porque é do Senhor que vem o nosso socorro, Deus. Nós chamamos de volta tudo aquilo que foi roubado, Deus. Tudo aquilo que nós perdemos, Senhor. Os sonhos, os planos, Senhor. Oh, Deus, aquilo que um dia já foi festa e hoje é luto, é tristeza, Senhor. Traz de volta, restitui, Senhor. Nos restitui, Deus. Esse é o nosso clamor, Senhor. Nos restitui.

com os ouvidos atentos à tua voz, meu irmão. Não cesse de falar, não cesse de pedir. Clame, grite se for preciso, dizendo: Senhor, restitui aquilo que foi roubado, Senhor. Derrama o teu azeite em minha dor e sara-me, Deus. Oh, sara-me, Senhor.

Chegou o momento de você levantar a sua voz ao Senhor. Não se preocupe com quem está ao seu lado. Não olhe para os lados, olhe para cima. E clame ao Senhor. Oh, Senhor, restitui. Assim como foi com a vida de Jó, Senhor, restitui a minha vida também, Deus. A minha casa, a minha família, Senhor. Os meus sonhos, Deus, restitui. Clame ao Senhor. Clame, clame, clame, oh. Oh Senhor, traz de volta, Senhor, sara a nossa dor, Deus, derrama o teu azeite na nossa ferida, Senhor, oh Deus, nós precisamos de ti, Senhor. Restitui a tua presença, Senhor, a tua presença em nossa vida, Deus.

braços, o lugar de onde nós nunca deveríamos ter saído. Oh, aleluia, glória ao teu nome, Senhor. Vamos aplaudir ao Senhor, o Rei dos Reis, aquele que vai restituir a tua vida, meu irmão.

posso deixar que o Senhor passe sem que o Senhor me perceba, Deus. Como aquela mulher do fluxo de sangue que ousou tocar em tuas vestes. Como Zaqueu que ousou subir numa árvore para te ver. Ah, Senhor.

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programa O Semeador, aqui pela Rádio Rumo ao Sertão, na cidade de Mossoró, o país de Mossoró, quando a luz da aurora já está brilhando. E como diz Provérbios, capítulo 4, verso de número 18, a luz da aurora vai brilhando, brilhando, brilhando, até brilho perfeito ao meio-dia. Programa O Semeador, para você. E você vai ter uma programação toda especial para o seu enlevo espiritual. Você vai ter aí, olha, muita música, né? E uma programação toda recheada de coisas boas e importantes para você. E aí nós começamos com o Desperta Brasil, para você despertar para orar, para evangelizar, vigiar, estudar a Bíblia, trabalhar e esperar a volta de Jesus. Maranata, Maranata, ora vem, Senhor Jesus. Programa O Semeador, além do Desperta Brasil, você vai ter as músicas regional aí, você vai ouvir aí o Coração Nordestino com a banda Sal da Terra. Depois você vai ouvir aí a Pequena Juriti, lá de Palmas Tocantins, com o Cantador de Deus. Aí você vai ter aí com o Eliseu Eduardo, né? Aí vem aí também o Eliseu, aí vem também para você, nossa cantora, né? A Yara Mayara, que estará também louvando o nome do Senhor Jesus aqui pela rádio Rumo ao Sertão. E você vai ter também a Hora do Louvor, né? Com o nosso querido aí, Nelito Lima, o Sanfoneiro de Cristo, aqui nas músicas regional. Aí você vai ter também na programação de hoje a mensagem da Palavra de Deus com o reverendo Arival Dias Gasmiro, pastor da Igreja Presbiteriana de Pinheiros, em São Paulo. E ele vai trazer uma mensagem para você, né? Olha, que mensagem. Você quer te salvar? Você quer te salvar? Jesus está determinado a salvar você. Você é um escolhido. Então, você vai ser escolhido por Deus, né? Depois da mensagem, você vai ouvir os louvores e gospel com o pastor João Fernandes, né? E Luiz de Carvalho. Aí vem a participação dos irmãos, o pastor Emanuel Borges, da cidade de São José da Tapera, em Alagoas. Aí vem o presbítero Peter Velketen, do Rio de Janeiro, que me fez um convite muito grande em nome da igreja, para que eu esteja lá 15 de julho, aliás, 15 de agosto, pregando na Feira das Nações ali no Rio de Janeiro, né? E eu fiquei da resposta, até mais tarde a gente vai dar essa resposta, né? Tá certo? Isso aí. E também aqui no nosso programa, você vai ter o presbítero Salles aqui da cidade de Mossoró, que vai trazer o seu bom dia no nosso programa. E vamos ter ainda no nosso programa, né, a devocional Pastoreando no Deserto, com o reverendo Marcos Nais, diretamente de Goiânia, no estado de Goiás. Aí vem o pastor Samuel Pinheiro, trazendo a sua meditação, e o pastor Alumar Pereira, pastor da Assembleia de Deus aqui de Mossoró, trazendo a reflexão. Depois de tudo isso, aí vem músicas para você, músicas gospel. E ainda as notícias do jornal Avanço Missionário, para você ficar por dentro de tudo, tudo que acontece no mundo gospel, aqui pela Rádio Rumo ao Sertão, né? E vamos aí também encerrar o programa de hoje com a oração da fé. Nós vamos orar por três motivos. A rede de oração ora pelos motivos dos irmãos que estão na rede, que as pessoas pedem para eles orar. E vamos também orar, além dos pedidos de oração que nós temos, vamos orar pelo Brasil e vamos orar pelo mundo, aqui na formação da Rede de Oração e Intercessão Internacional, a Oração da Fé. Mas vamos começar nosso programa, vamos lá. Olha, eu quero oferecer a primeira música
o Desperta Brasil, para você despertar, para orar, evangelizar, vigiar, estudar a Bíblia. E você estudar a Bíblia, né, e esperar a volta de Jesus. Maranata, Maranata, ora vem, Senhor Jesus. Ok, mas antes nós íamos, né, oferecer, então vamos oferecer as músicas do programa. A primeira aí, o Desperta Brasil, oferecer aí a quem está conosco aqui cedinho, né, o Antônio Paulino, chega aqui, todos os dias está conosco aqui, né, olha, também Irenberg Lopes aqui no Mossoró, a Diluceliane Forte também, são tudo de carteirinha, estão aqui conosco todos os dias na nossa programação. A irmã Ingrid Lopes Neumann, lá de Recife, Pernambuco. O José Diniz, lá de Cuiabá. É isso aí, olha. O João Marcos aí de Pernambuco, o reverendo João Marcos, lá conosco também. Zacarias Batista, acho que Zacarias Batista é de São Paulo, né? É isso aí, também conosco na nossa programação, né? É isso aí. E vamos aí com Alberto Azevedo, meu querido mecânico aqui de Mossoró. Também mando aí para quem está ligado conosco, né? Olha, meu amigo Augusto Apolinário, ou meu amigo José Augusto Rodrigues Apolinário, meu amigo, trabalhamos juntos muitos anos, né? O presbítero Saulo José da Silva, lá em Guarapari, no estado do Espírito Santo, né? E vamos aí com Maria Luzneide também conosco na nossa programação. E mando aí para o presbítero Carlos da Morina a escuta do nosso programa, os grupos que estão ligados, são uns 10 grupos aqui, tudo mandando aí o link da rádio para os nossos irmãos ouvirem, né? Olha, Abel Firmino também conosco na nossa programação, né? O presbítero Murilo Costa, que é o tio do presidente da Junta de Missões Nacionais, e José Aidenda, o José, o Ayrton, isso aí, né? Isso aí, olha, Antônio Joyce Araújo, joinha aí em Açu, né? O do Ramos, a esposa da irmã, da irmã Vanusa, né? É isso aí, né? Expedito Holanda aí na cidade de Açu. Olha, muita gente aqui, chama mais gente aí, mas vamos ouvir aí o Desperta Brasil, para você despertar, para orar, evangelizar, vigiar, estudar a Bíblia, trabalhar e esperar a volta de Jesus. Maranata, Maranata, ora vem, Senhor Jesus!

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1: 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Chegando agora, hora certa em Mossoró. São 6 horas e 30 minutos. Vamos repetir a hora. 6 horas e 30 minutos pela Rádio Rumo Sertão, na cidade de Mossoró, o país de Mossoró, o programa O Semeador para você!

Programa O Semeador, chegando agora a mensagem de paz com o pastor Arival Dias Gasmiro. E ele vai falar hoje sobre o seguinte tema: ó, Jesus está determinado a salvar você, tá bom? Ok? Você que não é cristão aí, você que tá dentro da igreja, sei lá, até que se batizou e tal, mas ainda não creu em Jesus Cristo, ainda precisa nascer de novo, né? Tá bom? Então, o tema de hoje é esse, né? Jesus quer te salvar, né? Vamos lá com a mensagem de paz para você, com o pastor Arival Dias Casimiro, pastor da Igreja Presbiteriana de Pinheiros, em São Paulo, com a mensagem de paz nesta manhã para o seu coração, né? Vamos lá com a mensagem de hoje para você.

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1: Ok, ok, mas agora nós vamos ter as músicas regionais. Daqui a pouco a gente tem a mensagem com o pastor Arival Dias Gasmeiro, né? Tá certo? Mas vamos lá. Obrigado, meu irmão. O irmão já ligou, né? Dizendo que faltou as músicas regionais, né, pastor Marco? Será que eu esqueci mesmo, né? Tá bom? Ok, esqueci mesmo, então vamos lá. Quero oferecer aí as músicas que vem aí para você, coração nordestino, né? A pequena Juriti, né? Músicas lindas, né, para você. E aí, Yara Elmara cantando, vamos louvar, né? Essas músicas lindas, né? Que nós vamos ouvir também aqui, né? Com

nossos cantores, tocadores, né, que estão apostos aqui para louvar o nome do Senhor Jesus pela Rádio Rumo ao Sertão. Também o Narito Lima, né, lá de Garanhuns, breve estará aqui conosco. Olha aí, vamos lá? Então, manda aí para o Piauí. Chegando agora, o Cristiano de Araújo Santos. Manda um alô aí para a Aline. É, sua esposa, né? É isso aí. E mando aí para você que está conosco desde cedinho, né? O Antônio Benz aqui de Mossoró. Antônio Paulino também conosco cedinho aí. O Irenberg também. A minha querida irmã Ingrid Lopes Noiva, né? É isso aí. Aí conosco, né? Maria Fátima Vieira, né? Conosco aqui, né? É isso aí, que alegria, né? Ter tanta gente maravilhosa, né? Conosco aqui na nossa programação para você, aqui pela Rádio Rumo ao Sertão, né? Ok, manda além de Maria de Fátima, né? Mandamos também para Disse LN Fortes, né? É isso aí. Maria do Socorro Silvestre também conosco aí. A nossa programação para você, né? Que bênção, que maravilha, né? O Zacarias Batista, lá em Cuiabá. Olha, também o reverendo Geomário Carneiro, lá em Brasília, né? Meu querido mecânico Alberto Azevedo, né? Conosco aqui na nossa programação. Minha querida Adaísa Oliveira, lá em Quixadá, né? No Ceará. É isso aí, né? Conosco o reverendo Wilson, lá em Caraúbas, né? Jairinho Cavalcante, lá em Pereiro, no Ceará. O missionário William Medeiros de Pombal, lá em Guaporé, no estado de Goiás, né? É isso aí. Ó, Maria Luzineide aí conosco, né? Tá bom? Mando aí para Daniel Pereira Pani, minha querida Jazaías Vilela, aí no estado de Pernambuco, em Garanhuns, né? Também a Rízia Smith aqui na cidade de Governador São Rosado. Minha querida irmã Gisele Henrique aí de Recife, da Hebron. É isso aí, olha. Mando também para muitos grupos aqui conosco, né? Olha, repassando aí nossos links. Vem aí todos os novos links, se Deus quiser. Olha, o de Arno Carlos de Amorim, o de Marli, o de Povo Escolhido, o de Alexandre, né? Muitos grupos aí que acompanha a nossa programação, né? Olha, o Ziel Gonçalves conosco, Edilson Paiva na nossa programação, o Abel Firmino, né? O presbítero Josias Cessa, lá em Volta Redonda, no estado do Rio de Janeiro, conosco aqui na nossa programação, né? Aí, ouvindo aí a rádio Rumo ao Sertão, aí vem novos links aí para você, também da IPPTV, da TV Rumo ao Sertão e também da Rádio Rumo ao Sertão, né? Olha, também mando música para o Raimundo Moura, lá na cidade de Salvador, na Bahia, né? O meu querido Ronaldo Batista, aqui na cidade de Mossoró, o missionário José Esmelindo, né? Lindo no final, né, menino? É isso aí, né? Valeu, Deus abençoe, né? Vamos lá com música! Vamos lá, Albeniza Santos, é isso aí, conosco, meu querido reverendo Cid Caldas aí em São Paulo, no Rio de Janeiro, e também em São Paulo, né? É isso aí, é no Rio de Janeiro, pastor lá e presidente do Mackenzie lá em São Paulo, né? É um, né, corre para cima e para baixo, né? Vai para São Paulo, vai para o Rio. O reverendo Luiz Ivan Montenegro, aqui de Mossoró. O Valdir Benevides também conosco, o Aldeci Souza aqui de Mossoró. Olha, muita gente, então vamos fazer o seguinte, vamos ver música e daqui a pouco a gente manda mais para outras pessoas, tá bom?
Vamos lá? As músicas regionais. Começa com Coração Nordestino, a banda Sal da Terra. Depois vem o Eliseu Eduardo, a Pequena Juriti. E aí vem Na Hora do Louvor, Na Hora do Louvor, vem aí o Nelito Lima cantando, né, para você. E aí vem Yara e Mara Sanfoneira tocando e cantando Vamos Louvar. É isso aí. Começa aí, Coração Nordestino.

E agora, chegando a hora da mensagem da palavra de Deus, né? Agora sim, que antes aí eu tinha colocado antes das músicas regionais, mas primeiro a gente ouviu as músicas regionais, né? Tá bom? Agora chegou o pastor Valdir Rasmiro, né? Que vai trazer uma mensagem para o seu coração. Nesta manhã, a mensagem de paz para você, aqui pela rádio Rumo ao Sertão, na cidade de Mossoró, o país de Mossoró. E a mensagem, né? Jesus está determinado a salvar você. É isso aí, né? Tá bom? Então vamos ouvir essa mensagem de paz com o pastor Arival Dias Casimiro, pastor da Igreja Cristã de Pinheiros, em São Paulo.

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2: Irmãos, vamos abrir a Bíblia em Lucas, capítulo 19. Lucas 19. Quero dizer uma coisa para você. Você não veio hoje aqui por acaso. Deus está determinado em salvar você. Amém? Não é o perdido que acha o Senhor. É o Senhor que encontra o perdido. Vamos ler Lucas, capítulo 19, versos de 1 a 10. Entrando em Jericó, atravessava Jesus a cidade. Eis que um homem chamado Zaqueu, maioral dos publicanos e rico, procurava ver quem era Jesus, mas não podia por causa da multidão, por ser ele de pequena estatura. Então, correndo adiante, subiu a um sicômoro a fim de vê-lo, porque por ali havia de passar. Quando Jesus chegou àquele lugar, olhando para cima, disse-lhe: Zaqueu, desce depressa, pois me convém ficar hoje em tua casa. Ele desceu a toda pressa e o recebeu com alegria. Todos os que viram isso murmuravam, dizendo que ele se hospedara com um homem pecador. Entrementes, Zaqueu se levantou e disse ao Senhor: Senhor, resolvo dar aos pobres a metade dos meus bens, e se em alguma coisa tenho defraudado alguém, restituo 4 vezes mais. Então Jesus lhe disse: hoje houve salvação nessa casa, pois que também este é filho de Abraão, porque o filho do homem veio buscar e salvar o perdido. Eu quero meditar à luz desse texto com vocês sobre o tema: Jesus está determinado em salvar você. Não adianta fugir, não adianta esconder. Esse texto vai nos ensinar que Jesus é Ele que vai ao nosso encalce com o propósito de nos salvar, de transformar a nossa vida. Esse capítulo 19, ele pode ser dividido em 3 partes. Jesus o Salvador, dos versos 1 a 10. Jesus o Senhor, de 11 a 27. E Jesus o Rei, de 28 a 48. Preste atenção, porque Jesus, o nome Jesus, significa Salvador. É a forma hebraica de Joshua, ou Josué, que significa Salvador. A escolha desse nome foi uma determinação divina. Veja lá, Mateus capítulo 1, versículo 21. Não foi Maria nem José que escolheu colocar no seu filho o nome Jesus. Diz o texto profeticamente, vamos ler juntos: ela dará à luz um filho e lhe porás o nome de Jesus, porque ele salvará o seu povo dos pecados deles. O nome revela a missão. Ele é Salvador porque ele veio salvar. A salvação, ela é exclusiva e limitada. Diz: ele salvará o seu povo. A salvação é espiritual. Salvará o seu povo do pecado deles. Mas vamos entender aqui que o nome Salvador indica a missão de Jesus de vir a este mundo. Nós lemos aí, né, no último versículo, no versículo 10, porque o Filho do Homem veio buscar e salvar o perdido. Então, o autor da salvação é o Filho do Homem. A ação salvadora veio buscar e salvar, e o objetivo dessa busca é trazer salvação para o perdido. Como é que essa doutrina se encaixa aqui? E aqui eu queria fazer algumas, tirar algumas lições na exposição desse texto. A primeira lição que a gente aprende aqui é que Jesus é quem é o autor da salvação. Ele usou esse nome Filho do Homem para descrever a sua humanidade, os seus sofrimentos, a sua divindade, a sua segunda vinda. Por quê? Porque não existe salvação do homem para Deus. Só existe salvação de Deus para o homem. E aqui, se você observar bem o texto, diz a narrativa: entrando em Jericó, atravessava Jesus a cidade. Jesus entra em Jericó, Jesus entra na casa de Zaqueu, Jesus entra no coração de Zaqueu. Essa agenda não foi feita por Zaqueu. Jesus vai a Jericó com a determinação, com foco, com objetivo, com a intencionalidade de salvar Zaqueu. E é tão interessante, porque nós muitas vezes achamos que nós podemos mudar a nossa condição espiritual, que nós podemos cooperar com Deus através de boas obras para sermos salvos. Mas a salvação é um ato exclusivo, soberano de Deus. É interessante porque Zaqueu, por causa da sua curiosidade, ele subiu uma árvore, sicômoro, e ficou ali escondido. Jesus ia passar por ali e ele queria conhecer o Salvador. Às vezes a gente procura a igreja por curiosidade, assim, a gente procura, vou conhecer um pouco dessa religião, do que os crentes pregam, etc. E através da curiosidade é que Jesus, ao passar e ao olhar para cima daquela árvore, Jesus já conhecia Zaqueu. Disse para Zaqueu: Zaqueu, desce depressa. E Jesus disse para ele: porque me convém ficar eu hoje na sua casa. Então é Jesus que toma a determinação, é Jesus que conhece o nome de Zaqueu, a condição espiritual de Zaqueu, a conduta profissional de Zaqueu. E eu acho isso muito interessante, porque diz o texto que ele era rico, rico, porque ele era o maioral dos publicanos. Publicanos eram aqueles judeus que trabalhavam para o governo romano. E cada publicano tinha uma cota para arrecadar de impostos. Chegando naquela cota, ele poderia cobrar mais, e o que ele cobrasse a mais seria para ele. E diz aqui, né, que ele era o maioral, ele era o chefe dos publicanos. E ele acumulou riquezas de forma errada, de forma pecaminosa. Mas Jesus não está atrás dos bons, não. Porque não existe ninguém bom. Jesus veio buscar e salvar o que se havia o quê? Perdido. Todos nós somos pecadores, todos nós estamos perdidos aos olhos de Deus, e é pela sua graça soberana, pelo seu amor incomensurável, que ele vai ao nosso encontro, ele vem ao nosso encontro, ele está atrás de você para lhe dar salvação. Sabe por quê? Jesus diz de que adianta o homem ganhar o mundo inteiro se vier a perder a sua alma. Você nasceu nu, sem nada, e você vai partir para a eternidade engravatado pelos outros. E eu faço sepultamento há muitos anos, e eu nunca vi caixão de defunto com caminhão de mudança atrás. Tudo que você tem, você vai deixar aqui, mas você vai continuar vivendo após a morte. E a pergunta é: onde você passará a sua eternidade? Jesus veio para resolver esse problema que nenhum homem pode resolver. Só ele pode resolver. Jesus então toma a iniciativa, chama Zaqueu, diz o texto, versículo 5. Quando Jesus chegou àquele lugar, olhando para cima, disse-lhe: Zaqueu, desce depressa, pois me convém ficar hoje em tua casa. Me convém ficar na tua casa. Desce depressa. Ou seja, é urgente. O que eu tenho para você é urgente. Desce depressa, porque eu vim aqui para salvar você, para transformar sua vida, para lhe dar a salvação. E aí, meus amados irmãos, houve uma condenação do povo. Condenação. Porque todo mundo conhecia Zaqueu, a fama de Zaqueu. E diz o texto, versículo 7, todos os que viram murmuravam dizendo que ele se hospedara com um homem pecador. Ó, um bando de pecadores falando de outro pecador. Nem sempre, e eu posso pedir o testemunho de vocês aqui. No dia que você se converteu, foi convertido por Jesus, muita gente censurou você. Ah, ele agora é crente. Quando eu fui pastor no interior, o pessoal tinha até preconceito, disse que crente é meio amarelado. Eu falei: eu sou branco demais, amarelado não. É muito interessante, porque às vezes a gente está muito preocupado com o que os outros vão pensar da minha decisão. Mas não tem jeito, irmãos. Se Jesus quer salvar você, ele vai salvar, independente do seu querer, independente do que os outros vão dizer. Ele veio para te salvar. Ele veio. Agora, você, para ser salvo, você precisa descer. Você precisa descer da sua soberba, descer do seu orgulho, descer da sua vaidade, descer da sua incredulidade. É Jesus que está chamando você, e o chamado de Jesus é irresistível e urgente. Desce depressa. E diz o texto, Diz o texto que ele desceu a toda pressa e o recebeu com alegria. Presta atenção que eu vou dizer uma coisa para você aqui. Você não vai entender o que eu vou dizer. O evangelho é o seguinte: na frente da porta está assim: vinde a mim todos vós que estáis cansados e sobrecarregados, e eu vos aliviarei. Quando você vai e passa e entra nessa porta, por trás dessa porta tem outro versículo que diz assim: ninguém vem a mim se o Pai não o trouxer. Significa que a sua conversão, a minha conversão, foi um ato sobrenatural de Deus, irresistível. Irresistível. É tão interessante, porque Jesus conhece você. Jesus conhece você. E quando ele sabe o seu nome, ele sabe suas necessidades, ele conhece tudo na sua vida. E o melhor, que mesmo ele sabendo quem eu sou, ele não desiste de mim, porque Deus amou o mundo de tal maneira. Nós somos alvos do amor de Deus, do amor imensurável, do amor eterno. Jesus é o autor da salvação. Jesus, ele nos chama para ser salvos. Nos chama pela pregação da palavra, nos chama pela persuasão do Espírito Santo. A ação do Espírito Santo é persuasiva, traz convencimento, traz reconhecimento de que você é pecador e que você precisa de salvação. É um ato irresistível da graça de Deus. Eu acho tão interessante todos nós pecadores, todos nós estamos perdidos, todos estão doentes, mas alguns reconhecem a sua enfermidade. Zaqueu tinha muito dinheiro, era rico, tinha uma elevada posição social, maioral dos publicanos, mas estava perdido. E Jesus o achou. Lê comigo o versículo 9, por favor. Vamos ler juntos esse versículo. Vamos lá? Então Jesus lhe disse: houve salvação, pois que também este é filho de Abraão. Se ele é filho de Abraão, é porque ele era um escolhido por Deus antes da fundação do mundo. Eu quero dizer para você que talvez você não se importa com Deus, não se importa com Jesus, você não pensa na sua salvação pessoal, mas Deus pensa. Deus escolheu você para salvar você. E não adianta fugir. Não adianta fugir. Já disse um pregador pentecostal que se você não vier por amor, você vem pela dor. Não adianta fugir. Deus é onipresente, onipotente e onisciente. Nós não podemos nos esconder dele. Nós não podemos fugir da presença dele. E eu acho muito interessante, porque Jesus só disse: hoje houve salvação nessa casa, porque Zaqueu reconheceu. Versículo 8: Zaqueu se levantou e disse ao Senhor: Senhor, resolvo dar aos pobres a metade dos meus bens, e se em alguma coisa tenho defraudado alguém, restituo o quê? 4 vezes mais. Interessante isso aqui. Ele não está comprando a salvação dele, não está. Ele está reconhecendo que ele era um cara que defraudou muita gente. E eu acho interessante, porque ele chama Jesus de Senhor. Sabe o que significa isso aqui? Significa que o Deus, aquele que ocupava o lugar de Deus na vida de Zaqueu, no coração de Zaqueu, era o dinheiro. Era a riqueza. E não há nenhum pecado em ser rico. É bênção de Deus ser rico. Mas quando você coloca o dinheiro no lugar de Deus, você não pode servir a dois senhores. E eu vejo, irmãos, na minha experiência, um judeu que gostava de dinheiro, que era rico, mas era infeliz. Infeliz. Eu acho que a maior prova da conversão de Zaqueu, porque quem está dando o diagnóstico é Jesus. Não foi Zaqueu que diz: eu estou salvo. Foi Jesus que disse: hoje houve salvação nessa casa. Eu estou salvando você. Salvando você do amor ao dinheiro, do apego ao dinheiro. Você pode continuar com o seu dinheiro, mas agora o dinheiro não é o seu senhor. O seu senhor sou eu. Tem muita gente que não é o dinheiro, é o sexo, é o prazer, é a vaidade. Nós ouvimos o sermão do pastor André aqui a semana passada. As tentações vêm em coisas lícitas, mas quando o fim justifica os meios, nós saímos da vontade de Deus.

Quero desafiar você nessa manhã. Jesus está aqui. Nós estamos reunidos no nome dele. Ele está presente aqui. E ele está aqui para te salvar. Ele está pronto aqui a entrar na sua casa, na sua vida. Ele quer libertar você do pecado, da condenação desse dia. Esse pode ser o dia mais importante da sua vida. O dia em que você foi encontrado por Jesus e Jesus lhe deu a salvação completa, plena, plena. Você crê nisso ou não? Porque o Filho do Homem veio buscar e salvar o que se havia perdido. Não é o perdido que acha Jesus, é Jesus que acha o perdido. Mas, pastor, por que eu estou perdido? Porque você é um pecador e eu sou um pecador. E nós não podemos resolver a nossa condição de pecador. É só Jesus. Não é Allan Kardec, não é Alá, não é Maomé, não é Buda. O único que subiu naquela cruz e pagou o preço da sua salvação foi Jesus. Foi Jesus. Por favor, coloque aí. Vamos ler Atos dos Apóstolos, capítulo 4, versículo 12. Eu quero que vocês leiam comigo esse versículo. Há uma só voz, em uníssono aqui. Esse versículo precioso. Vamos ler juntos? E não há salvação em nenhum outro, porque abaixo do céu não existe nenhum outro nome dado entre os homens pelo qual importa que sejamos salvos. Não há, porque somente Jesus, ele era uma pessoa com duas naturezas. Ele era verdadeiramente homem e verdadeiramente Deus. Foi ele que foi escolhido por Deus para subir naquela cruz, para pagar o preço da nossa redenção. Ele pagou o preço da nossa redenção. Eu queria que vocês fossem lá, por favor, para 1 Timóteo capítulo 2. 1 Timóteo capítulo 2, versos 5 e 6. Primeiro Timóteo 2, 5 e 6. Vamos ler juntos? Porquanto há um só Deus e um só mediador entre Deus e os homens, Cristo Jesus, homem, o qual a si mesmo se deu em resgate por todos, testemunho que se deve prestar em tempos oportunos. Há um só Deus e um só mediador. A figura do mediador aqui é uma figura jurídica. É o juiz de paz, aquele que faz a mediação entre as partes que estão em guerra. Jesus, só há um só mediador, um só. Não é Maria, não são os anjos, não são os apóstolos, não é a igreja, porque somente ele é o mediador, porque somente ele deu a sua vida por nós e por você. Que o amor de Cristo, que o amor de Deus constrange o seu coração nessa manhã. Que o Espírito Santo possa persuadir a sua mente e o seu coração. E que essa manhã seja o dia da sua salvação. Amém?

Programa Lucimedor, chegando agora a participação dos nossos irmãos aqui pela rádio Rumo ao Sertão, na cidade de Mossoró, o país de Mossoró. Programa Lucimedor, e vamos acompanhar os nossos irmãos aqui pela rádio Rumo ao Sertão, né? Que vão trazer o seu bom dia aqui pela rádio Rumo ao Sertão. Estão na cidade de Mossoró, o país de Mossoró. Programa O Semeador, para você, pela rádio Rumo ao Sertão, na cidade de Mossoró, o país de Mossoró. Programa O Semeador, para você. E vamos aí com o bom dia dos nossos irmãos aqui pela Rádio Rumo ao Sertão, no programa O Semeador, para você. Começando o bom dia aqui do nosso programa de hoje para você, pela Rádio Rumo ao Sertão, na cidade de Mossoró, o país de Mossoró.

0: da cidade de São José da Tapera, em Alagoas, onde estaremos em novembro lá com o Avanço Missionário. E vamos com o Bom Dia, começando agora o nosso Bom Dia dos Nossos Irmãos.
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0: Bom dia! E com vocês, o pastor Emanuel Borges, trazendo o seu Bom Dia aqui pela Rádio No Sertão. Bom dia, pastor Emanuel Borges.
3: Bom dia, pastor Marcos. Bom dia a todos os ouvintes do programa O Semeador. Que a graça do Senhor seja sobre todos vocês neste dia. Sou o pastor Emanuel Borges e hoje eu quero compartilhar com vocês um texto da palavra do Senhor que se encontra no livro de Judas 24, que diz: Ora, aquele que é poderoso para vos guardar tropeços e para vos apresentar com exultação imaculado diante de sua glória. Meus amados irmãos, como é bom confiar em Deus. Carta de Judas é dito que Deus é poderoso para guardar de nós tropeçarmos. Pode nos apresentar irrepreensíveis diante de sua glória com grande alegria. Jesus também chama os seus seguidores de suas ovelhas. E ele também nos diz que das mãos do Pai ninguém nos abaterá. Dessa maneira, meus amados irmãos, ninguém pode nos tirar de suas mãos. Sua palavra foram: as minhas ovelhas ouvem a minha voz, eu as conheço e elas me seguem. Eu lhes dou a vida eterna, jamais perecerão e ninguém as arrebatará da minha mão. Aquilo que o Pai me deu é maior do que tudo, e da mão do Pai ninguém pode arrebatar. Essa é a confiança que nós temos no Senhor. Ele nos conduzirá em alegria. Em seu poder, meus amados irmãos, Deus não só nos assegura de não cairmos, mas Ele nos dá os recursos para que possamos continuar firmes. Seus planos para nós não consistem apenas em perdoar os nossos pecados do passado, inclui sua contínua ajuda para que, na sua presença, no futuro, temos uma vida de transformação e de obediência. Assim, pelo poder de Deus, somos guardados de cair. Ele deve ser o nosso refúgio, onde nós buscamos socorro para a nossa vida. Somente Ele é capaz de impedir a nossa queda. Se nós confiarmos nele, a nossa vida, a nossa vitória será completa. Portanto, eu te digo, hoje, olhe para Jesus, confie nele. Ele é capaz de conduzi-lo em segurança e encher de alegria o seu coração, e você terá uma vida feliz na presença do Senhor. Confie no Senhor e na força do seu poder. Que Deus nos abençoe e nos dê um bom dia.
0: Obrigado, pastor Manuel Borges, da cidade de São José da Tapera, trazendo o seu bom dia no nosso programa O Semeador, para você, pela rádio Rumo ao Sertão. E agora, chegando no nosso programa, o presbítero Peter, ontem ligou para mim, me deu um convite da igreja, né, para pregar na Feira das Nações, na igreja, na Catedral do Rio de Janeiro. Olha, vai ser uma honra muito grande. Hoje estarei respondendo o convite aí da Catedral, já há algum tempo que eu não pregava lá. Primeira vez que eu preguei foi com o pastor que passou muito tempo lá na igreja, né? Tá certo? Chegou, a cabeça já está esquecendo, né? É isso aí. Mas várias vezes. Então, se Deus quiser, estaremos aí com os irmãos do Rio de Janeiro. E vamos trazer agora o bom dia do prefeito Peter. Não sei se ele ainda está em Chicago, ele está nos Estados Unidos, né? Mas ele passou esses dias. Está passando esses dias fora do Brasil. Ok, bom dia, Peter!

0: Quero que seja no Rio ou no Brasil, nos Estados Unidos. Vamos ouvir o presbítero Peter Valketenen.
1: Bom dia, pastor Marcos, e bom dia a todos os ouvintes da Rádio Rumo ao Sertão. Quem fala aqui é o presbítero Peter Tenney. Eu falo hoje da cidade de Chicago, nos Estados Unidos. E lemos hoje em Lucas, capítulo 12, versículo 21, que diz assim: assim é o que entesoura para si mesmo e não é rico para com Deus. Com esse versículo, o Senhor Jesus está resumindo sobre esse discurso aqui sobre a questão da avareza, e justamente reprovando essa atitude de apego excessivo às coisas materiais, né? E deu, encerrando a parábola, né, sobre esse homem rico, tão preocupado em achar espaço para guardar o seu grão, que ele esqueceu a coisa mais importante: onde queria passar a sua alma, vai passar no inferno, vai passar no céu. Então essa questão primordial ficava em segundo plano. Justamente agora, o Senhor Jesus está colocando muito claramente: aquele que entesoura para si, ou seja, que faz tudo para acumular recursos materiais, né? Colocar isso como uma prioridade na vida. Então, que diz que é quem assim faz não é rico com Deus, ou seja, tempo, talentos, a busca das coisas de Deus fica realmente em segundo plano. O mais importante é ganhar dinheiro, o mais importante é fazer essas coisas. E aí, quanto mais faz isso, menos vai colocando prioridade nas coisas materiais. De alguma forma fica bastante claro que justamente a nossa atitude precisa ser uma atitude de colocar as coisas de Deus em primeiro lugar. E que essas outras coisas materiais são menos importantes. Não é que não tenham importância, mas não podem ser a prioridade para a nossa vida. Que nós aprendamos essa lição preciosa do Senhor Jesus. Em todo o tempo, nós possamos realmente colocar o serviço, a busca de fazer a vontade de Deus, acima de qualquer estímulo, qualquer tendência que nós tenhamos de buscar só as coisas materiais. Que Deus abençoe a todos, que todos tenham um bom dia.
0: Obrigado, meu amado presbítero Peter. Pois é, está retornando, se Deus quiser, dos Estados Unidos. E ele me fez o convite para estar aí na Catedral, 15 de julho, pregando ali na Catedral, na Feira das Nações, né? É isso aí, e vamos agora com o presbítero Salles aqui de Mossoró. Bom dia, Salles, aqui na cidade de Mossoró. Ele traz o seu bom dia aqui pela Rádio Rumo ao Sertão. Bom dia, Salles.
2: Bom dia, pastor Marcos, bom dia, ouvintes do programa O Semeador. Quem fala é o presbítero Salles, me congrego na Igreja Presbiteriana Nova Betânia, aqui em Mossoró, Rio Grande do Norte. Quero deixar um texto para a meditação dos amados ouvintes do programa O Semeador, na Rádio Rumo ao Sertão, nessa manhã. O tema escolhido de hoje é Conhecidos por Deus. Estarei lendo no Evangelho segundo escreveu João, capítulo 20, verso 16, que diz assim: disse-lhe Jesus, Maria, ela voltando-se lhe disse em hebraico, Rabone, que quer dizer mestre. Queridos ouvintes, veja como um nome é essencial. Maria Madalena foi até o túmulo de Jesus e chorou ao perceber que seu corpo havia sumido. Jesus chega e pergunta, mulher, por que está chorando? Verso 15. Mas ela só o reconheceu quando ele disse seu nome, como lemos agora há pouco, verso 16. Na Páscoa, louvamos a Deus por levar seu sacrifício ao patamar mais elevado do amor a todos os que ele reconhece como seus. Isso mesmo, queridos. Jesus veio para cumprir a promessa que Deus fez aos nossos pais Adão e Eva, quando ele morreu na cruz e foi ferido no calcanhar pela serpente. Quando ele ressuscitou, ele esmagou a cabeça da serpente. Ele vive por amor a mim e a você. Hashtag sou de Cristo, nosso supremo sacerdote. E hoje nós aprendemos na palavra de Deus, que para sermos reconhecidos como filhos de Deus, precisamos crer em Jesus. Vejamos o que diz o Evangelho de João, capítulo 1, verso 12. Ele diz: mas a todos quantos o receberam, deu-lhes o poder de serem feitos filhos de Deus, a saber, aos que creem no nome de Jesus, no seu nome. Então, queridos, reconheça que é pecador. Todos somos, a Bíblia diz em Romanos 3, todos pecaram e carecem da glória de Deus. E é necessário nós crermos e entregarmos a nossa vida a Jesus para nos tornarmos filhos de Deus, porque quem não crê continua sendo apenas criatura. Tenham, pois, todos um bom dia e um final de semana abençoado. Na graça e na paz de nosso Senhor e Salvador Jesus Cristo, Ele que é o nosso supremo sumo sacerdote.
0: Obrigado, obrigado, meu amado presbítero Salles, né? E agora chegando o meu querido pastor Marcos Nais, diretamente de Goiânia, no estado de Goiás, trazendo aí a sua devocional Pastoreando no Deserto. Vamos ouvir a devocional do pastor.
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0: E com vocês, o pastor Marcos Nais, diretamente de Goiânia, no estado de Goiás. Ele traz aí a devocional Pastoreando o Deserto, hoje, dia 26 de junho de 2026. Confiança em Deus é o tema. Confiança em Deus promove paz. Olha, Salmo 37:5. Pastor Marcos Nais, no programa O Semeador, para você.
4: Graça e paz a todos queridos e amados do Senhor. Devocional Pastoreando no Deserto tem como seguinte tema: confiança em Deus, o segredo da verdadeira paz. E o texto da nossa meditação está registrado no livro de Salmos, capítulo 37, versículo de número 5, que diz: entrega o teu caminho ao Senhor, confia nele e o mais ele fará. Amém. Queridos, é mais fácil vivermos agitados com as rédeas da nossa vida em nossas mãos, tentando controlar as circunstâncias, que nos aquietarmos e descansarmos na providência divina. Temos no versículo que acabamos de ler, queridos, duas ordens e uma promessa que devem nos guiar. A primeira ordem: entrega o teu caminho ao Senhor. Queridos, não temos força nem sabedoria para governarmos nossa vida, nem fazermos as melhores escolhas. Precisamos entregar tudo nas mãos de Deus: vida, família, sonhos e futuro. Ele tem o melhor para nós. Seus planos são mais elevados que os nossos. Sua vontade, como diz em Romanos 12, 2, é boa, agradável e perfeita. A segunda ordem, queridos, deste verso é: confia nele. Entregar sem confiar produz mais ansiedade. Deus é perfeitamente, plenamente confiável. Ele não mente, nunca muda, é sempre fiel e verdadeiro. Nenhuma de suas palavras cai por terra. Em todas as suas promessas, temos sua plena confirmação. Nele podemos confiar e descansar. Terceiro lugar, queridos, nós temos a promessa: e o mais ele fará. Queridos, o mesmo Deus que nos ordena em sua palavra a entregarmos a ele nossos cuidados e confiarmos nele, agora nos garante que fará por nós todas as coisas. Não precisamos viver ansiosos quanto à nossa vida, nem quanto ao nosso futuro. Nosso trabalho é descansar nele. A verdadeira paz, queridos, está na confiança em que nós temos no Senhor. Os que buscam sentido da vida na bebida, na riqueza, nas aventuras sexuais e na fama, descobrem que todas essas coisas não passam de uma bolha vazia. O que confia no Senhor, o que confia em Deus, tem paz. Deus é a fonte de todo bem e o manancial de toda paz. A verdadeira paz não está nas coisas que Deus dá, mas no próprio Deus. Nas noites terríveis da vida, é a confiança em Deus que nos dá forças. Nos dá forças para esperar o amanhecer. Nos vales sombrios da caminhada, é a confiança em Deus que nos faz marchar resolutos para o topo da montanha. A confiança em Deus tira nossos olhos de nós mesmos, de nossas fraquezas ou da enormidade do problema, para colocá-los naquele que é onipotente e está no controle de todas as circunstâncias. Como é bom poder confiar e descansar no Deus que nos ama. A palavra de Deus nos diz que o amor de Deus foi de tal maneira, que Ele deu seu Filho unigênito para que todo o que nele crê não pereça, mas tenha a vida eterna. Creia no Senhor, obedeça, entregando a sua vida, sua causa, sua luta, seu problema. Confia nele e creia nessa linda promessa que o mais ele fará. E ele faz isso pelo grande amor que ele tem por mim e por você. Que o Senhor nos abençoe. Vamos orar? Pai, obrigado porque temos essa certeza do amor do Senhor por nós. E o Senhor provou esse amor quando o Seu Filho, nosso Senhor Jesus Cristo, foi sacrificado em nosso lugar. Não existe prova maior de amor do que essa. Portanto, o Senhor nos ajude a entregar, nos ajude a confiar e crer nas promessas do Senhor. Obrigado por tudo que o Senhor já tem feito por nós. Sustenta-nos com a graça bendita do Senhor. Dá-nos um dia repleto da Tua bênção. E a nossa oração é em nome de Jesus. Amém. Queridos, eu sou o pastor Marcos Nass. E essa foi mais uma meditação com o propósito de trazer edificação às nossas almas. Tenhamos todos um bom dia passados na Sua presença. Amém.
0: Obrigado, pastor Marcos Nass, por sua participação no nosso programa. Quero agradecer a todos que participaram. Não foi possível trazer o pastor Elomar e o pastor Samuel Pinheiro. Não foi possível, eles não enviaram sua participação. E aqui nós concluímos a participação dos irmãos aqui no programa O Semeador para Você. E vamos agora com música no nosso programa de hoje para você, aqui pela Rádio Rumo ao Sertão, na cidade de Mossoró, o país de Mossoró. E você vai ouvir aí louvores com o cantor Marcos Antônio e Mara Lima cantando no nosso programa. Quero oferecer esses louvores para quem está conosco aqui na nossa programação de hoje, para você pela Rádio Rumo ao Sertão. E vamos aí com música, e eu mando aí para quem está conosco aqui desde cedo, quem está conosco chegando agora, E aí eu quero mandar esses louvores para todos vocês ligados na nossa programação. Minha querida irmã Ritza Smith aí, governador de Salzado. Deus te abençoe. Olha, o Marcos Pereira, obrigado a todos que estão mandando uma mensagem para mim. Olha, o Marcos Pereira sempre manda aquela mensagem bonita, né, de apoio, né, para o nosso trabalho. Que Deus abençoe. Olha, Antônio Mendes aqui em Mossoró. Olha aí, Antônio Paulino também, desde cedo conosco. É, também a DCLN Fortes manda para o Irenberg. Irenberg Lopes aqui de Mossoró. Mandando aí para o João Marques aí, em Pernambuco. Manda para Zacarias Batista, aí no nosso programa aí lá de... na escuta do nosso programa, né? Mando aí para Alberto Azevedo, mando aí também, vamos aí ouvir aí a irmã Dalva Almeida, isso aí, Francisco Teixeira, nosso missionário Antônio Martins, né? Também Maria Lucineide, na nossa programação. Olha aí, Jazaías Vilela, lá em Pernambuco. Os grupos Edson, Arnaldo, Marli, né, todos aqui conosco, o Ciel Gonçalves, também conosco aqui na nossa programação. Comecinho Esporte, aí nosso presbítero é em Volta Redonda, no Rio de Janeiro, os presbíteros Perito Holanda aí em Sul, Rio Grande do Norte, minha cunhada Ana Amorim, Natal, né? O reverendo Pinho Borges, chegando agora lá da cidade de Recife, pastor da IPB, do secretário nacional da terceira idade, Gislaine Bárbara, também conosco na nossa programação, né? Ok, Valdeir Esporte, já mandei música para o seu pai, também, né? Aí em Volta Redonda, no Rio de Janeiro. Raimundo Moura lá na Bahia, desde cedinho conosco aí, né? O reverendo João Fernandes lá de Porto Alegre, que já cantou aqui no programa, e o missionário José Esmelindo nas Minas Gerais. Meu querido Davidson Basílio de Castro, do maior grupo de WhatsApp do Brasil. Pastor Marcos Nais, que trouxe há pouco tempo a sua devocional pastoreando no deserto. É isso aí, olha, são dois louvores para você. Vamos lá, canta Marco Antônio. O Marco Antônio canta, né, Valeu Apenas. E a Miss, a cantora Mara Lima, né, acho que é Mara Lima, canta Valor de Alma. Dois louvores para você. Vamos ouvir.

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Programa O Semeador, vamos para a hora certa em Mossoró, são 8 horas e 4 minutos, vamos repetir a hora, 8 horas e 4 minutos, programa O Semeador. 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

0: tenho.
1: Programa Senador, chegando agora às notícias do jornal Avanço Missionário. Vamos para as notícias para você.
2: 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Obra Santa do Espírito é o trabalho do Senhor Jesus realizado por todas as igrejas reconhecidamente evangélicas. Igrejas presbiterianas no Brasil e no mundo plantadas pela IPB. Igrejas presbiterianas no Rio Grande do Norte e no Ceará plantadas pelo projeto Rumo ao Sertão. E vamos para as notícias do projeto Rumo ao Sertão e as notícias do Brasil.

Chegando agora a obra santa do Espírito, as notícias do jornal Avanço Missionário, para você ficar por dentro de tudo, tudo que acontece no mundo gospel. Jornal Avanço Missionário, ano 29. De primeira agora vamos completar 30 anos, mas vamos juntar com mais de 40 anos desse programa, né? Aí não foi tudo junto à festa, né? Tá certo? É isso aí. Jornal Eletrônico Diário, número 29, número 1806, hoje, 26/6/2026. 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E vamos com as notícias, começando com o editorial. Os efeitos da ação de Deus contra o inimigo de imediato. No caso de Paulo, que determinou no nome de Jesus contra Elimas, o mago que perseguia a igreja, ficou cego. O inimigo não resiste à ação de Deus. Os quatro primeiros cartazes. Calendário de 2026, hoje 26/6. No quadro aí temos o versículo de hoje. No mesmo instante caiu sobre ele névoas e escuridão. Atos capítulo 3, versos de 1 a 12. O cartaz número 2 é o tema, o retorno, é o encontro dos filhos missionários na primeira igreja presbiteriana de Recife, nestes dias 6 a 10. É um trabalho muito abençoado que a igreja, a primeira igreja presbiteriana de Recife, nos faculta. Cartaz número 3 dos Afrontos Missionários, está aí as datas, né? Vai haver algumas atrações, já combinamos com a presidente da federação, e que está coordenando agora os nossos avanços missionários. E mais aqui um pequeno, aqui também um cartaz, né, um cartaz para você que fala sobre o plano de evangelismo pessoal, né, do projeto Rumo ao Sertão, né, que bênção, é o quarto cartaz, né. E agora vamos para as manchetes das notícias internacional. Leia e vejam tudo no site www.radiomossertão.com.br. Da fonte de Christian Post. Da fonte Guia, desculpa aí. Olha, México, cristão sofre perseguição em um dos países sede da Copa do Mundo, né? Pois é, devia nem ter Copa do Mundo com um país em perseguição. Besta da terra, besta do mar. É isso aí. A fonte, portas abertas. Os 50 países mais perigosos para cristão, Colômbia é um deles, tá? Aí está a lista da Portas Abertas. E mais notícias agora, a fonte Gold Prime, quer dizer, eu acho que é Deus primeiro. Isso aí, né? Eu acho que eu decifrei aqui, né? Tá bom? Eu interpretei aqui. Olha, a manchete é essa. Comunismo, né? 2 pontos. Presos na China, pastores conseguem o direito inédito de ler a Bíblia. Olha aí, cristão preso, nem para ler a Bíblia pode. Ô besta da terra, ô besta do mar, né? Pois é, né? É lamentável, né? E todas essas notícias internacionais você lê, né? Você lê aí, no nosso
site www.radiomossertão.com.br. Vamos para as notícias nacionais. Olha aí, cartaz grande com a equipe do Centro Brasil, Presbitério Mossertão, IBRS, Projeto Mossertão, Avanço Missionário em 2026. Tá certo? Então, está aqui as datas. Se programe para ir, né? Seja um evangelista, né? Pela graça de Deus, serão 12 avanços missionários. Já fizemos um. Acabamos de realizar, é o primeiro, para a glória de Deus, um total de 29 decisões para Jesus Cristo no treinamento e avanço. E notícias nacionais, Caraúba, Rio Grande do Norte, culto e adoração a Deus na igreja presbiteriana em Mariana, na direção do missionário Leandro Costa e do reverendo Francisco André. Ok, e vamos para mais cartazes, vamos lá, Conexão com Deus, toda segunda-feira às 20 horas na Igreja Presbiteriana de Pinheiros, São Paulo. Também expõe a Escritura toda segunda-feira às 20 horas na Primeira Igreja Presbiteriana de Recife. E os cartazes do programa O Semeador dos Irmãos que participa diariamente, pastor Samuel Pinheiro de Pernambuco, Arivaldiz Casimiro de São Paulo e Marcos Nais de Goiânia. Na página número 2, na parte de cima, nós temos a meditação de hoje, na coluna direita, e abre aspas, são edificados casa espiritual, 1 Pedro 2, 2 de 4 a 5, 2 de 2, 2 verso 5, né? Reverendo Marcos Alberto, sou eu, comigo, né? É do nosso livro no prelo de 1 e 2 Pedro, né? Na coluna esquerda, Avanço Missionário de Campo Grande, na folhetagem, postagem número 5. Olha aí, o pinga-fogo, os irmãos pregando nas ruas da cidade e o povo nos assistindo. Olha aí. E agora, projeto Rumo ao Sertão, Avanço Missionário. A presidente do projeto Rumo ao Sertão, a irmã Marlene Silva de Amorim, vem parabenizar o empenho da secretária do Trabalho Feminino do Presbitério Rumo ao Sertão pelo acompanhamento do trabalho do Avanço Missionário. Ela que é uma evangelista, André, do recado de Deus, né? Que aplica o plano da salvação do recado de Deus, né? De dois em dois. E vamos para a página número 3, né? Na coluna, na parte de cima, na coluna esquerda, evangelização. Alguém disse assim para mim, um irmão ligou e disse, pastor, não é esquerda, não, é canhota. Não, meu irmão, aqui não, tá, não é o que você está pensando, não, né? Tá bom. Atos Apóstolos 15 e 12. E toda a multidão silenciou, passando a ouvir Barnabé e Paulo, que contava quantos sinais e prodígios Deus tinha feito por meio deles entre os gentios. Atos capítulo 15, verso de 12 a 29. Esse artigo é do livro de Atos Apóstolos, do meu livro, que está no prelo. Agora, na coluna à direita, rumo das notícias gerais. Primeira notícia: IBM anuncia primeiro chip do mundo abaixo de 1 nanômetro. Entenda o que isso significa. Já pensou como está longe, né? Está indo longe, né? A nossa ciência, né? Graças a Deus, né? Ler essa matéria é muito importante, né? Mais matérias. Olha, receita em um minuto. Aprenda a fazer sopa de abóbora. Eita, abóbora aqui da nossa região, né? É isso aí. Na coluna da esquerda, da parte de baixo da página 3, o recado de Deus.
e da coluna à direita, o quinto encontro de filhos de missionários da primeira igreja presbiteriana de Recife, com o encontro com o tema O Retorno, 6 a 10, né? Agora de julho. Que termina a obra santa do Espírito que ninguém ainda tem.

chegou a hora da oração, né? Vamos formar uma rede de oração, vamos lá. Valeu, Rícia, vamos orar. Estamos aqui firme em oração, né? Com todos os nossos irmãos que agora vai orar a Deus, né? E pedir a sua bênção, né? Para todo o seu povo, né? Que Deus abençoe a todos os nossos ouvintes. Olha, eu quero agradecer aqueles que têm ficado conosco, que têm dado informações, e eu fico muito grato, né? Que Deus abençoe a todos os nossos amados irmãos, né? Tá bom? Vamos formar a rede de oração, vamos lá? Eu quero chamar aí para orar conosco. Olha, não dá para chamar todo mundo, né? Muita gente, né? Tá certo? Mas vamos chamar alguns nomes aqui. A irmã Ritza aí, hein? Governador de São José do Marcos Pereira, também conosco, a Dice L. N. Fortes. Vamos orar firme aí, Dice. Vamos orar também com o grupo do Conexão com Deus, a irmã Ingrid Lopes Noiva aí em Recife, Pernambuco. Devo me encontrar com ela agora em agosto, né? Olha, vamos orar com Alberto Azevedo, nosso mecânico, né? É isso aí. Também com o pastor Emmanuel Borges, São José da Tapera, em Alagoas, onde nós estaremos aí com ele em novembro no Avanço Missionário. E também com o reverendo Josiel Matos Eunice aí, o nosso pastor dos pastores e missionários da Junta de Missões Nacionais, nos canais do YouTube e do Facebook, o programa Pelos Campos do Brasil. Também com meu querido amigo Augusto Apolinário, José Augusto Rodrigues Apolinário, conosco aqui na nossa programação. Maria Lucineide, vamos lá, minha irmã. É isso aí. Nós estamos chamando todos aqueles que estão aqui apontados, a irmã Gisela Henrique aí, tanto no seu grupo como pessoalmente. Olha, vamos orar também o Alexandre, o seu grupo todo aí, né? Olha, Márcia e toda a sua equipe aí, orando aí no seu grupo, olha, mandando o link para vocês. Olha, o Jornal Avanço Missionário, o Ociel Gonçalves também conosco, Abel Firmino, olha, eita, o Mensageiros de Cristo também está aqui nos ouvindo aí. Vamos orar, irmãos Mensageiros de Cristo, vamos orar. Meu querido presbítero Comecinho de Esporte em Volta Redonda, Rio de Janeiro, também conosco aqui, vamos orar. O reverendo Giovanni Almeida, também vamos orar com o Expedito Holanda aí na cidade de Açu. É isso aí, vamos orar com o reverendo Elon Torres, né, na nossa programação. Olha, nós vamos fechar agora para orar, porque são muita gente, não dá para a gente citar todos não, né? Tá bom? Deus e Pai, em tua santa e gloriosa presença estamos para te ser grato a si, Senhor. Antes de pedir qualquer coisa a ti, Senhor Deus amado, eu quero reconhecer, ó Deus, a tua extensão de Deus Pai, Deus Filho e Deus Espírito Santo. Deus, e saber, Pai, do teu poder imensurável que tu tem e que tu exerce para cuidar da tua criação, do firmamento para os céus, né, firmamento, e também para a terra, para os homens, a natureza humana, Senhor, que tu cuida de tudo, Pai. Muito obrigado a Deus. Bendito seja o teu nome, Senhor, porque tu és um Deus santo, reto, justo, um Deus poderoso, aquele que vive e reina para sempre. Olha, mesmo que estoure uma tempestade, uma guerra, uma luta, o cristão que tem no seu coração a presença de Deus, ele supera e vence todas as dificuldades, porque Deus ouve as nossas orações e Ele é quem vem a nossa... Aliás, Ele já está dentro dos nossos corações. Que bênção maravilhosa, né? Isso é maravilhoso. Nossa alegria, Senhor. E oramos a Ti, Senhor, para Te agradecer, Senhor. Obrigado pela Trindade.
do Deus Pai. Nós podemos chamar a ti de Pai. E o próprio Jesus disse que vocês orarem, eu oro Pai. E Paulo dizia Pai, Paizinho. Né? Outro chama Paiinho. Eu chamo Paizão, meu Paizão. Essa madrugada, oramos a Ele, meu Deus. Oh, Deus poderoso, que nos acalma, nos tranquiliza em meio às nossas lutas, né? Nossas grandes dificuldades, né? Mas sempre confiando, né? E eu percebo, meu Deus amado, que Tu não deixa como Pai atender a Teus filhos. Muito obrigado, ó Deus Pai, e o Teu filho, os Teus filhos agradecem, Senhor, por Tuas graças benditas, pelas Tuas orientações que Tu tem dado aos Teus filhos, ó Deus amado. E Deus Filho, Ele foi encarnado na Terra, viveu 33 anos aqui, 3 anos exclusivos, 3 anos e meio para plantar a Sua igreja. Deus poderoso, Deus Filho, que andou com o nosso povo, enfrentou muitas lutas, desertos, tantos lugares. Onde Ele foi, aqui Ele aplicou o plano da redenção, o plano da remissão. O Deus Todo-Poderoso que veio à Terra e se encarnou para pagar nossa dívida e nos dar a vitória na ressurreição. Deus Espírito Santo. Eita, é isso aí, ó. Se antes Deus aparecia aos profetas e depois Jesus esteve aqui e viveu 33 anos, hoje Ele está dentro do nosso coração para Te adorar, Senhor. Para Te glorificar, oh Deus Espírito, que nos acalma, que sem nós pedirmos nada, Tu intercede com tu intercede com os gemidos inexprimíveis, as nossas ações, os nossos atos. Muito obrigado, Deus. Muito obrigado, Senhor. Bendito seja o Teu nome, Senhor Deus, poderoso Trindade do Pai, do Filho e do Espírito Santo, criado pelo Deus soberano na sua essência, a mesma coisa, Deus que é Pai, que é Filho, que é Espírito Santo. Mas eu quero orar, Deus, a Ti, Senhor, te pedindo, mas antes de pedir ainda, eu quero, Senhor, expressar a minha alegria. Ó Deus, a chamada, nós abrimos o coração para Ti, Senhor, entregamos nossas vidas a Ti. Muito obrigado, Deus. Muito obrigado, Deus. Sim, agora eu quero Te pedir. Quero, ó Deus, pedir pelo mundo, pelas nações. Não deixa faltar o alimento, Pai. Deixa ninguém morrer de fome, meu Pai. A coisa mais triste do mundo. Deus amado. Ó Deus, livre das guerras, das pestes, dos males, ó Deus. E nos dás paz. Enche nosso coração. Teu amor, Tua verdade. Muito obrigado, Deus. Coloco minha vida em Tuas mãos, porque só Tu és Deus, o único Deus que vive e reina para tudo sempre. Muito obrigado, Deus. Livre de todos nós. Seja com o nosso Brasil, nossa pátria amada, Senhor. Nosso Brasil, cuida dele, meu Deus. Sobre o Teu domínio, sobre o Teu controle, Deus amado. Eu quero, ó Deus, Te pedir por aqueles que estão na incredulidade, estão condenados à morte eterna,
que essas pessoas, ou o seu evangelho crê em ti, se livre da morte eterna. Te peço pelas pessoas que estão enfrentando dificuldades, lutas, desafios, mas que tu estás chegando para trazer a solução. Muito obrigado a Deus. Muito obrigado a Deus pela confiança e fé que temos em ti. Livre, ó Deus, aqueles que não estão sofrendo com dívidas impagáveis, com doenças graves, com questões, ó Deus, entre pessoas, relacionamentos. Pai, põe a tua mão aí. Põe a tua mão, ó Deus, na vida dos que estão sem trabalhar. Que eles consigam trabalho, Pai amado. Aqueles que estão com dificuldade no seu negócio. Abençoa, Senhor. Põe a tua mão. Põe a tua mão na família, nos filhos e nos casamentos, Senhor. E também, meu Deus, eu quero te pedir, Senhor. Nem é te pedir, mas é te agradecer. É pela tua bondade, pela tua mão que nos consola. Tu conheces nossos corações. Bendito seja o teu nome, Senhor. Oh, Deus amado, agora eu quero te pedir pelos que estão, aqueles que estão lutados como eu e tantos outros, né? Tu console cada vez mais os que estão doentes no

que tu és um Deus bom. Tu és um Deus bom. Tua bondade se estende aos nossos corações. A tua bondade, ó Deus, nos dá paz e tranquilidade. A tua bondade, ó Deus amado, é grande demais para nós. E nós somos abençoados por ti. Muito obrigado pela tua bondade. Em nome de Jesus, amém. E amém.

E estamos chegando ao final com a oração da fé. Obrigado a todos vocês. Tenham um abençoado e feliz final de semana. Se Deus quiser, pela graça de Deus, nós voltaremos aqui para estar com vocês outra vez. Olha, Deus abençoe a todos os nossos ouvintes. A nossa rádio é 24 horas no ar. O meu programa é de 6 às 8h30 por enquanto. Depois vai mudar de horário. E fique na graça e na paz do Senhor. Shalom, shalom, Adonai. Paz, paz do Senhor. Paz, paz do Senhor para todos vocês. Uma semana aventurosa que vem por aí. E um final de semana muito abençoado, né? Que Deus abençoe. Que Deus abençoe a todos vocês ligados na nossa programação para você aqui pela rádio Rumo ao Sertão. Então, até segunda, se Deus quiser, pela graça de Deus. Um grande abraço a todos. Tchau, tchau.

esse é o teu tempo, tempo do Senhor levantar uma nova geração, geração que está vencendo os seus limites.

tem despertado e tem levantado homens e mulheres, jovens, crianças, para serem usados, usados pelo Senhor Jesus nesse tempo, nessa geração.

0: Quantos apaixonados nós temos aqui? Levanta suas mãos para os céus e diga assim comigo: Senhor,
1: Senhor,
0: eu estou apaixonado por Ti.

quiser seguir a Jesus tem que morrer. 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

exalta o teu santo nome, Deus. Aleluia. Oh, glórias ao teu nome. Aplauda o nome do Senhor. Aplauda o nome do Senhor.

Aleluia. Tu és o Deus que jamais falhou. Tu és o Deus que não pode mentir. Tu cumpriste as tuas promessas na vida de Abraão, de Isaac, de Jacó. E eu sei que o Senhor cumprirá também as tuas promessas na minha vida. Eu sei que os teus olhos estão em mim, Senhor.

Podem passar os dias, podem passar os anos. Confia, meu amado, Ele trabalha para aqueles que nele esperam. Todas as palavras que Deus disse se cumpriram, e assim será na tua vida, meu querido. Mas quem sabe você não está vendo. Na verdade, você não precisa ver. O que você precisa é crer, porque Ele fará. Toda promessa passa pelo teste do tempo. Ele está provando o teu coração. Ele está forjando o teu caráter para que você desfrute.

Aleluya. Eu quero dedicar essa próxima música, essa adoração ao Senhor, a duas pessoas que foram inspiração para que ela brotasse no meu coração. Uma delas é Ana Paula, minha irmã, que clamou pelo milagre da vida dela. E o Isaac chegou. E a outra pessoa que está aqui essa noite, que Deus resgatou da morte, é o meu pai, Pastor Márcio Valadão. Cadê o papai? Pai, seu milagre chegou.

Repousa sobre nós um peso. Repousa sobre nós, igreja, uma responsabilidade. Porque o que Deus está fazendo aqui essa noite é um renovo. É um renovo. Fala para quem está do seu lado, é um renovo. Diga para ele, Deus está trocando as suas vestes. Diga para ele, Deus está sarando as suas feridas. Diga para ele, porque o remédio está aqui essa noite. Diga para ele, a cura de Belém está aqui essa noite. Diga para ele, a cura do Pará está aqui essa noite.

sempre o caminho.